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0: Os 10% a gente deixa pro garçom, né não?
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1: Olha a hora certa, tá tudo igual, hein? 2:02.
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1: Juntos aqui no seu rádio, curtindo a sua madrugada. Bom dia pra você, agora 3:05.
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1: Olha a hora certa, 4:02.
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1: Confira a hora certa, hora do despertador, hein? 4:30, bom dia pra você, tá na hora de acordar.
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1: Confira a hora certa, agora pontualmente 5 da manhã, hora de acordar.
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Alô, meu Brasil, bom dia. Bom dia. Hoje é o sabadão especial do Alô Brasil. É o sabadão especial do Alô Brasil, sábado 6 de junho. É, meu Brasil, é dia de São Norberto, santo do dia, São Norberto. Nós estamos por cá. São 5:18. Eu estou por cá, eu sei. Donde é que você tá? Eu estou por cá. A programação da saudade está no ar. Para você voltar no tempo, as músicas do passado, de volta ao presente e de presente para você. Vem.

Ah, meu Brasil, isso você não conta. Isso você não conta, não é, Brasil? Bom dia. Meu amigo, minha amiga, você que tá acordando, você que já acordou e já faz tempo, não é? Alô, Brasil, bom dia. Bom dia, bom dia. Tá tudo jóia? Tá tudo bem com você? Ah, meu Brasil, bom dia. É hora de acordar. Pode mandar o seu áudio. Pode mandar o seu áudio, que eu tô aqui pra te atender. Agora manda áudio, meu Brasil. Manda áudio, meu Brasil. Manda áudio, que eu não sei ler. Isso. Eu tô aqui pra te atender. Agora manda áudio, Brasil.

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Fazendo você voltar no tempo, matando saudade. Jane do Boque. Sonhos. Que coisa boa, não é, Brasil? Que coisa boa, meu Brasil. Bom dia. Ah, aqui você viaja no tempo. Aqui você mata a saudade. Oi, Carly. Carlúcia Xavier. Manda áudio, Carly. Manda áudio, Carly. Manda áudio, Dona Solange. Manda áudio, Dona Solange. Manda áudio, Nicláudia. Manda áudio, Nicláudia. Manda áudio, Brasil. Norberto. Alô, Norberto. Manda áudio, Norberto. Manda áudio, Norberto. Bom dia. Norberto e Maria Luísa. Manda áudio, Tonho da Gata. Manda áudio, Tonho da Gata. Tá na sucesso, tá na boa. Manda áudio, Bebeto. Manda áudio, Bebeto. Manda áudio, Lucinalva. Manda áudio, Lucinalva. Manel da Mata. Manda áudio, Manel da Mata. Manda áudio, Tiagão. Manda áudio. Manda áudio, Edilson Dias. Edilson Dias, manda áudio. Ao Rula Iglesias, mal acostumada. São 5h30 agora, Brasil. É pra matar a saudade, voltar no tempo. A sucesso tá no Alô Brasil. Alô Brasil tá na sucesso.

0: ao acostumado. Rolo Iglesias na Sucesso. Somos 5:34 agora. A rádio que toca você. Bom dia. Manda áudio, cocô da brasileira. Manda áudio, cocô. Manda áudio, Zelitão Vaqueiro. Vaqueiro da Mata Escura. Manda áudio, Raimundão Vaqueiro. Manda áudio, Raimundão Vaqueiro do Rio da Rã. Raimundão Vaqueiro do Rio da Rã. Raimundão do Leite, manda áudio, Raimundão do Leite. Manda áudio, Afrânio Carequinha da 10. Bom dia, Brasil.
1: Bom dia, 5:34.
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0: Meu Brasil, bom dia, ô dona Nu, manda áudio, dona Nu, lembra de mim pra eu lembrar de você, dona Nu, manda áudio, Cebolinha, ô Simar, Simar da Boca da Vereda, manda áudio, Nilson. Ô Tiani, manda áudio. É a Neildes, bom dia. Tá na sucesso, tá na boa. Meu Brasil. Professora Neuza, bom dia, professora Neuza. Bom dia, Netão de Brasília. Bom dia, Netão de Brasília. Bom dia, José Carlos. Bom dia, José Carlos. Bom dia, Heraldina. Bom dia, Heraldina. Bom dia, Dona Nu. Bom dia, Coca. Bom dia, Coca. Bom dia. Bom dia, bom dia. Ô, nega da 18. Bom dia, nega da 18. Bom dia, nega da 18. Bom dia. Bom dia, nega da 18. Bom dia, Dida. Bom dia, Dida. Bom dia, Nicláudia. Manda áudio, Nicláudia. Manda áudio. Manda áudio, Nicláudia. Tá na sucesso, tá na boa. Oi, Dida, o Jurandi. Bom dia, Dida.
1: Bom dia, Cardoso. Tudo bem, Cardoso? Bom dia a todos os ouvintes da Rádio Sucesso. Tá na sucesso, tá na boa.
0: A na sucesso, tá na boa. 5h49. Tonho da Gata, você manda áudio, Tonho da Gata. Você manda áudio, Tonho da Gata. Você manda áudio, nega da 18. Nega da 18, você manda áudio, nega da 18.
2: Bom dia, Cardoso. Que Deus nos abençoe nesse sabadão maravilhoso. Já vou começar a varreteira aqui, em nome já? De Jesus.
0: Ô, Lulu Sena. Lulu Sena, você manda áudio, Lulu Sena. Lulu Sena. Oi, Lu. Bom dia, Lu. Você manda áudio, Lulu Sena. Você manda áudio. Você manda áudio, Leila. O Bodô. Bodô, você manda áudio, Bodô. João Batista. João da saudosa Dona Eudália. Manda áudio, João. Manda áudio, Leu. Manda áudio, Leu Lucena. Bom dia. Tá na sucesso, tá na boa. Tá na sucesso, tá na boa. Oi, meu Brasil. Bom dia, bom dia, bom dia. Em casa, no trabalho, onde quer que você esteja. Bom dia. Bom dia, Reinaldo, lá da feirinha. Bom dia, Reinaldo da feirinha. Bom dia, Reinaldo da feirinha. Bom dia, meu amigo. Bom dia, Isafira. Bom dia, Jamile. Bom dia, Ronária. Bom dia, Reinaldo. Bom dia, Isafira.
3: Bom dia, Cardoso. Um abração aí que eu e a família manda pra você aí. E Alfredo. E todos os ouvintes da sucesso. Tá na sucesso, tá na boa.
0: Valeu, Reinaldo. Um abraço, Reinaldo. Bom dia, Reinaldo. Bom dia, Reinaldo. Bom dia, Dona Isafira. Bom dia, Jamile. Bom dia, Ronária. Bom dia, toda a família. Bom dia, meu Brasil.
4: Bom dia, Cardoso. Mandar um alô aí pra minha tia Nazaré, na Glorula 6. Minha avó Natália na 1. Aniceto, meu avô. Um alô pra todo ouvinte da rádio. Tá na sucesso, tá na boa. Tô aqui no Bernabé. Todo dia escuto você cedo, tirando leite, Caraíba.
0: É, Luiz. É quem é aí? Não falou o nome dele, não, é? Não falou o nome dele, não. Ô, Pedro. Bom dia, Pedro. Bom dia, Pedro. Bom dia, Pedro. Bom dia, Pedro. Bom dia, Pedro. Tá tudo certo aí com você, Pedro? Tá tudo jóia, Pedro? Pedroca. Bom dia, Pedroca. Bom dia, Pedro, e bom dia, Liege. Bom dia, Pedro, e bom dia, Liege. Mas manda áudio, Brasil.
5: Bom dia, Cardoso, aqui é Felipe da 21, Cardoso. Manda áudio que eu não sei ler, Cardoso. Manda um alô pra Água Fria, pro Barreiro Grande, Água Vila 21. E pra vocês aí da rádio, Cardoso. Manda áudio que eu não sei ler. É o frio, Cardoso. Vamos tirar leite, bora tirar leite.
0: Agora, rapaz, eu vou te falar uma coisa. O frio tá apertando, viu? O frio é. E só vai trabalhar quem tem compromisso. Quem não tem compromisso, fica na cama. Quem tem compromisso, vai trabalhar. Quem não tem, fica na cama. Fica deitado. Ô, deitado. É, Brasil. Porque eu vou te falar. O frio tá arrojando, Pedro. Hein, Pedro? Pedro, o frio tá arrojando, Pedro. O frio arrochou, essa madrugada fez frio. Tá na sucesso, tá na boa. É, Brasil. Bom dia, é pra acordar o Brasil, Mas você pode acordar também aí e ligar o rádio e ficar aí com o seu bituzão. Faz igual Nazaré. Nazaré, ela acorda. É, ela acorda, liga o rádio, ela liga o rádio e fica com o bituzão dela. Isso, ainda tem de quebra o Gelson, que ela gruda com o Gelson, que é o cobertor de orelha dela, o Gelson. É isto aí, Brasil.
5: Pois é, Cardoso. A pessoa, Cardoso, que é tirador de leite, Cardoso, não tem dia, nem tem feriado, não tem nada, é direto.
0: É verdade.
5: É assim mesmo, Cardoso. Mas a luta é tanto com saúde, né? É a luta da gente, né?
0: Faz parte.
5: É batalhar mesmo.
0: Faz parte.
5: Deus dá saúde e assim a gente vai vivendo, né?
0: É
5: assim mesmo. É. Manda um alto pra Agimiro, manda um alô pra Agimiro, pra Bastião Caetano ali e Agimiro.
0: Agimiro e Bastião Caetano. Agimiro e Bastião Caetano. É, meu Brasil, é pra acordar esse povão. Fala, Creuzinha do Taquari.
6: Cardoso, bom dia, Cardoso. E aí, Cardoso, como é que você tá, minha sua família?
0: Tudo jóia.
6: Um sábado abençoado pra nós todos aí, que Deus te dá muitos anos de vida e saúde, seja uma pessoa boa, do jeito que você seja, Cardoso, viu? Ontem eu passei junto de você, você não me viu. Eu ia pra Doinha, você ia passando.
0: Ah, mas não vi não.
6: Aí você tava anunciando aí, né, só seu do outro lado.
0: Eu vi, Zé.
6: Cebolinha que me cobrou, eu mandei, falei, alô pra Cebolinha aí, pra Lorena, que tá me cobrando. É, Deus, tu me paga. Eu falei, não. Tu não manda alô pra todo mundo, manda pra mim, um alô pra ele, pra Neto, pra seu Alfredo, pra seu Zé Lito Vaqueiro. Se tiver na sucesso, tá na boa, Cardoso. Manda asa que não sei ler. Bom trabalho, que Deus te abençoe, dá muitos anos de vida e saúde, Cardoso. Seja a pessoa que você é, viu? É um alô pra meus filhos lá em Goiânia, no Cocalzinho de Goiás. A outra na Covilha 12, viu? Fica com Deus, Cardoso. Bom trabalho. O mundial da bicicleta sumiu, Cardoso. Nazarezinha também. E Manuel da Mata também, Cardoso. Que eu esqueci, gente boa também.
0: É, Manuel da Mata. Alô Brasil. Bom dia, meu povão. Bom dia, meu povão. Nós estamos por cá. Eu estou por cá e eu sei de onde é que você está.

de você. Que saudade de você. Alô Brasil, alô Brasil, bom dia. Tá na sucesso? Tá

0: Eu estou por cá.
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1: Ei, Brasil, bom dia, Como é que tá você? Eu tô por cá, E você? Donde é que você tá? Eu tô por cá, Oi, Carly Xavier. Bom dia, Carly Xavier. Bom dia, dona Solange. Bom dia, professora Neuza. Bom dia, Lucinalva. Lucinalva de Canabrava dos Farias.
2: Bom dia, Cardoso. Tudo bem com você, Cardoso? Cardoso, gostaria de ouvir música com José Augusto sábado. Ofereço para minha prima Adelaide, para Zé do Butão, para Cebola, para Alfredo e para todos na sintonia. E para você, Cardoso. Valeu, Cardoso. Tenha um ótimo dia.
1: Abraço. Bom dia, minha amiga Lucinalva, de Canabrava dos Farias. Bom dia, Reinaldo, da Feirinha. Bom dia, Reinaldo. Bom dia, Alfredo, categoria da Bahia, o homem sem medo. Bom dia, Alfredo.
3: Bom dia, Cardoso. Bom dia, Nilson. Acorda, Nilson. Acorda, Reinaldo, na Feirinha. Acorda, Biso. Abílio, Negão, Inacês, Nazaré, Beta, Lucinado dos Farias, Credito Taquari, Ida Bicicleta, Mané da Mata, Neto Brasília, bom dia.
1: Oi Brasil, bom dia. Oi, Tonho da Gata, bom dia, Tonho da Gata.
4: Bom dia, Cardoso, Tu por cá, Cardoso? Tamo por cá, tá na escuta. Bom dia a todos ouvindo a Sucesso. Bom dia a todos. Bom dia pra todos que estão ouvindo a Sucesso. Mandar um alô pra Valmir Nazaré, Galeguinho da Ambulância, seu Dui Mais é Carro, seu Velho Miro, Herinho, Evandinho. E todos ouvindo a 22 está na escuta. E Tom de Rufião, moço, que eu esqueci de mandar um alô pra ele. Antes eu tô mandando hoje, tá bom?
1: Tá bom.
4: Valeu, é nóis. Então, valeu, Cardoso. Fica com Deus, um abraço.
1: Abraço. Ô, João. João Batista. Da saudosa Dona Eudália. João Batista, você manda áudio, João Batista. Ô, Leo Lucena, manda áudio, Leo Lucena.

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0: Brasil. Oi, Brasil. Bom dia. Bom dia, bom dia. Bom dia, Frânio. Bom dia, Frânio. Carequinha lá da creche. Lá na 10. O Carequinha Frânio. Bom dia, Frânio. Bom dia, categoria.
1: Bom dia, Carlosão. Bom dia, Carlosão. Já tô na ativa, viu? Já tô grudado.
0: Muito bem.
1: Nós pegando, sabadão, hein?
0: É sabadão, isso aí.
1: Sabadão, mas nós estamos juntos e misturados. Manda um alô pra galera aí da creche aí. Beleza?
0: Beleza.
1: Nós estamos por cá.
0: Eu estou por cá. E você está por lá. Eu estou por cá. E você, onde é que você está? É isso, Brasil. Maria da Lapa. Maria da Lapa, que saudade de você, Maria da Lapa. Maria da Lapa, que saudade de você, Maria da Lapa. Lembra de mim pra eu não esquecer de você, Maria.
2: Bom dia, Cardoso. Bom dia, tudo bem contigo?
0: Tudo.
2: Como é que tá? Tudo bem, graças a Deus. Espero que você também esteja bem. Tá bom? E Cardoso, eu quero uma música aí, daquela música, só você sabe. Entendeu? Vou oferecer pra todos que estão ouvindo o programa. Pra você e pra sua família. Um abraço pra você.
0: Abraço.
2: Um beijão no seu coração.
0: Beijão no seu coração, Maria da Lapa. Beijão no seu coração, Maria da Lapa. Bom dia, Maria da Lapa. Bom dia, tia Ni. Bom dia, tia Ni.
3: Bom dia, meu amigo Cardoso, tudo bem? Um sábado abençoado para todos nós, mandando para os meus filhos, para os meus netos, para as minhas noras, para Tanael. Bom dia, Cebola, para Suzane, para Sueli, para seu tio lá na Gruvilha 13 e para todos os ouvintes, que Deus abençoe o nosso sábado. Bom dia, meu amigo, estou por cá, estou te ouvindo.
0: Bom dia, bom dia, bom dia, tá na sucesso. Tá na boa, tá na sucesso, tá na boa. Alô, meu Brasil, bom dia, meu Brasil, bom dia, meu Brasil. Bom dia, minha gente, bom dia, meu povão. Bom dia, meu povão, é hora de acordar, meu povão. É hora de pular da cama, meu povão. Bom dia, bom dia. Primeiro tempo do programa já acabou, mas já já tem o segundo tempo. Um abraço, minha gente. Daqui a pouco eu tô de volta.
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5: Vamos começar outro programa nesse dia de hoje, falando com você neste momento, uma palavra amiga, levando uma palavra de conforto a você que está desesperado, a você que está perturbado, a você que está depressivo, a você que não tem dormido bem, a você que está endividado, a você que está doente, está enfermo neste momento dentro da sua casa, deitado em cima de uma cama, a você que está enfermo num leito hospitalar, a você que está na beira da morte, a você que a sua vida está andando para trás, a você que tudo que tem feito tem dado errado. Então, eu quero pedir a Deus, neste momento, de Nossa Senhora de Aparecida, eu quero pedir a Deus que abençoe todos vocês neste momento. Eu quero pedir a Deus que derrame o teu sangue dentro de cada casa, dentro de cada lar que está me escutando neste momento. Eu quero pedir a Deus que abençoe a você, abençoe a sua família, abençoe seus filhos, abençoe seus pais, abençoe seus amigos, que abençoe todos aqueles que você ama. E também quero pedir você, meu irmão, a você, minha irmã, que se encontra nesta situação, com a sua vida de cabeça para baixo, virada, que tudo que está fazendo está dando errado, que não perca a esperança. Porque lá em cima existe um Deus maior, um Deus poderoso, um Deus onipotente, um Deus de todos, um Deus que não falha, um Deus que está pronto para te ajudar. É, amigo, eu digo assim, sabe por quê? Porque Deus sabe o que faz e a gente não sabemos o que falamos. Então, meu amigo, se você tá com a vida embaraçada, com parente doente, com filho internado, com filho nas drogas, viciado na cocaína, viciado no crack, viciado em qualquer tipo de droga, viciado na bebida, na cachaça, perturbado, preso, desorientado, no mau caminho, ou até mesmo você anda perturbado, desorientado, depressivo, sem vontade de viver, sem vontade de fazer nada. Tudo que tu tá fazendo tá dando errado. Já perdeu tudo. Perdeu tua casa, tua família, perdeu as esperanças. Venha falar comigo. Vem agora. Venha me procurar. Venha falar comigo agora, nesse momento. Venha aqui no hotel aonde eu estou atendendo. Eu estou atendendo aqui, ó. Aqui na cidade. Agora venha. Agora venha com fé. Não venha aqui pra brincar, não venha aqui achando que eu sou igual outras pessoas que já passaram nesta cidade, nesta região. Eu sou imperador dos orixás, eu resolvo. Eu disse pra você, meu irmão, que eu resolvo o seu problema, seja ele qual seja. Pode ser no amor, negócio, trabalho, vício, problema de doença, de bebedeira, desemprego, perca, compra, venda, na sua propriedade, nada que você tá fazendo tá dando certo, vem aqui, eu resolvo, eu tô pronto para resolver, eu sou o padrinho José, o imperador dos orixás, o mago da Bahia, desenvolvido dentro de Cachoeira de São Félix, raspado e catuado dentro do Codó, no estado do Maranhão, eu tô aqui pronto para resolver. Você me compreendeu? O macumbeiro te fez mal? Destruiu tua vida? Vem aqui que eu vou lhe dizer quem foi que ele te fez o mal. Vem de poucas luas, eu tô pronto para resolver a sua situação, por mais complexa que ela seja. É, amigo, eu disse, por mais complexa que seja o seu problema, eu tô pronto para resolver. Você tem um parente doente? Você tem um filho nas drogas? Você ama, não é correspondido? É casado, não vive bem? Dentro da sua casa é só brigas e discussão? No amor tu não tem sorte? Dentro de casa é você...

mendigando, destruído na sarjeta. Agora não deixa o inimigo destruir tua vida. Eu estou aqui dentro dessa cidade. Eu estou aqui agora. Venha para resolver. Você é comerciante? Teu comércio não vai para frente? Teu mercado não vai para frente? Tua loja não vai para frente? Tu tá vendendo, mas não tá vendo o resultado? Não tá crescendo? Tu tá endividado? Venha falar comigo que eu tô aqui pronto para resolver o seu problema. Você é vítima do invejoso? Do olho grande, do falso amigo, venha falar comigo, porque o olho grande, amigo, ele existe. Tem pessoas que não acreditam no olho grande, mas o olho grande existe. Eu vou te dar um exemplo, que aconteceu aqui mesmo, dentro da cidade aqui, ó. Depois que eu tô aqui esses dias já, trabalhando, já veio um cidadão falar comigo, ele escutou meu programa, eu não vou nem dizer o nome dele, não precisa dar o nome. Ele veio aqui, escutou meu programa, chegou aqui, sentou e começou a conversar comigo, e ele me disse: Padrinho José, o senhor tem razão. Vou te contar uma história que aconteceu comigo há uns 4 meses atrás. Eu tenho uma terra aqui na região e eu crio um gadinho. Não é pouco não, minhas terras é pouca, meu gadinho é pouco. Mas meus gados sempre foi gordo, foi bem tratado. E um dia eu tô lá, esse compadre meu chegou, começou a olhar meu gado e disse: nossa, compadre, mas aquele boi seu lá é um boi bonito, hein? Que boi gordo, que boi saudável. Compadre, o senhor não me vende esse boi, não? Sabe o que eu falei pra ele, Padrinho José? Não, eu não vendo o meu boi. O meu boi é de Maroca, compadre. Esse boi que tá no pasto aí que você tá vendo, esse boi eu nem vendo e nem troco. Ele falou: nossa, compadre, mas esse boi seu é muito bonito, viu? Esse boi deve ser bom pra reproduzir. Lá nas minhas terras lá, eu tenho um boinho lá, mas é fraco, perto desse seu. Eu queria ter um boi bonito igual esse seu. Ainda compro um boi igual esse seu. Ele foi embora. Assim ele me contando. Ele foi embora. Passou um dia, passou dois, passou três, quatro, 5 dias, Padrinho José. Eu ia no pasto, meu boi tava meio deitado, meio ruim, meio corcorento. Falei: mas que é isso? 8 dias, meu boi ruim. Eu fui ao boi, meu boi tava morrendo. Sabe o que aconteceu, Padrinho José? Não vou te enganar. 10 dias depois, meu boi tava morto. É, Padrinho, verdade que eu tô dizendo pro senhor. É verdade, meu boi tava morto. E aí, que o senhor acha que foi? Sabe o que eu disse pra ele? Amigo, simples. Seu compadre que foi dentro da sua terra, você me entendeu? Olhou o seu boi, cresceu os olhos. Você me disse que ele queria o quê? Que ele tinha, perguntou se você vendia, você disse que não, né? Ele falou: foi. Pois é, seu compadre pôs o olho grande em cima do seu boi e seu boi morreu com a força do olho gordo. É, amigo, é isso que aconteceu com esse cidadão, foi isso. O que aconteceu? O compadre deloiou o boi dele, quis comprar, ele não quis vender, desejou o boi dele, saiu com o pensamento que aquele boi tinha que ser dele, a inveja veio e matou o boi do cidadão. O olho grande mata gado, mata boi, mata vaca no seu pasto. E foi o que aconteceu com esse cidadão. A inveja existe. É. Agora, se você tá passando por uma dificuldade, tua vida não tá indo pra frente, tu tem um filho nas drogas, nada que você faz dá certo, tu quer trazer a pessoa amada de volta debaixo dos teus pés, venha falar comigo. Você tem uma doença, eu faço cirurgia espiritual. Eu estou operando espiritualmente aqui dentro da cidade. Espiritualmente, qualquer tipo de doença, eu estou operando. Você vai chegar aqui, vai me dizer qual é a sua enfermidade, eu vou olhar e vamos fazer a cirurgia espiritual, se essa doença for uma doença espiritual, certo? Porque se a doença for material, eu mando para os médicos, eu não ponho a mão não. Aqui eu não dou um copo d'água, eu gosto de explicar, eu não dou um copo d'água como um remédio a ninguém. Bem explicado, bem esclarecido. Agora, você tem um problema no fígado, no estômago, uma gastrite, uma úlcera, uma queimação, uma azia, uma infecção, uma dor de cabeça, um problema na coluna, um problema no intestino, no baço, um tumor, já gastou o que tem ou o que não tem? Vem falar comigo. Se essa doença foi espiritual, aqui você vai chegar e vai fazer a sua cirurgia espiritual. E aqui eu vou resolver o seu problema. Por mais complicado que seja o seu problema, eu tô pronto para resolver, certo? Agora, venha falar comigo o mais rápido possível. Vem agora, venha hoje, não deixe para amanhã não. O que a gente tem que fazer hoje, a gente não faz amanhã não. 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

é uma contribuição para custear as minhas despesas que eu tenho na cidade, com a emissora, com o hotel onde eu fico, com a minha comida, com a gasolina, que eu venho de longe, que eu desloco para minha equipe, para estar aqui com vocês, você me compreendeu? Vem agora, certo? Venha que eu tô preparado para resolver o seu problema. Você quer trazer a pessoa amada de volta? Venha me procurar. 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

0: ajuda, eu tô com a minha vida no escuro. Venha, que eu tô aqui pronto, te aguardando pra te atender. Venha, meu amigo, não tenha vergonha. Venha falar comigo. Deus tem um projeto, tem um plano na sua vida. Eu sou o imperador dos orixás. Eu estou aqui dentro dessa cidade. Você de qualquer região, você me compreendeu? Venha falar comigo, certo, conterrâneo? Eu começo a atender das 8 da manhã até as 8 da noite. E tô atendendo agora, nesse exato momento que você tá me escutando, eu tô atendendo. Por mais complicado que seja o seu problema, eu resolvo. Pode ser no amor, pode ser na sua vida pessoal, sentimental, familiar. Tem um filho na bebida, você entendeu? Tem um filho na prostituição, tem um filho gastando tudo que é teu. Tudo que é teu tá se acabando. Você tá sentindo que a sua vida tá sendo destruída? Vem agora. Tô te aguardando aqui agora. E tá chegando o final do nosso programa. Todos os dias tem a parte da oração. Então você que tem uma doença, você que tá problemático, você que tá com uma enfermidade, não interessa qual seja a enfermidade, meu irmão, minha irmã, no seu corpo. Você tem fé? Você acredita em Deus? Tem fé em Deus? Tem, meu irmão? Então vá agora na sua geladeira. Vá lá na sua geladeira, pega um copo com água, coloque ao lado do seu rádio. Ou então pega uma garrafa com água, coloque ao lado do seu rádio. E vamos orar comigo. E quando terminar esta oração, você pega essa água e beba, para que você possa ser curado dessa enfermidade. Ou então pega essa água e lava aquela localidade que você sente aquela dor, que você tem aquele problema que está te acabando. Ou então pega essa água e lave, ou dê aquela pessoa que está com aquela enfermidade para beber. Em nome de Deus, porque esta água vai ser benzida, irradiada e ungida com a graça do nosso Senhor Jesus Cristo. Vamos orar comigo, neste momento, o imperador dos orixás. Amém.
1: Oração para livrar-se do mal. Senhor Jesus, se algum mal me aconteceu em minha alma, em meu corpo, em meu trabalho, em minha família, com vosso poder, por vossa misericórdia, por vossa vontade, fazei que eu, a partir deste momento, possa voltar a uma plena graça, a uma completa saúde, a uma perfeita união ao desejo da Santíssima Trindade. Eu vos peço, ó Jesus, por vossos méritos, por vosso sangue precioso, derramado na cruz, pelas dores da Virgem Maria e pela intercessão do Patriarca São José, para a glória da Santíssima Trindade. Amém.
0: 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Fiquem com Deus.
2: A hora da verdade. 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
3: E Imperador dos Orixás, venho através desta carta lhe pedir ajuda em nome de Deus. Eu lhe peço, me ajude. Eu já não estou suportando mais viver do jeito que eu estou vivendo, de farmácia em farmácia, de hospitais a hospitais. A minha casa já parece mais uma farmácia de tanto remédio e eu não consigo ficar boa. É remédio cedo, na hora do almoço, à tarde, à noite, na hora de dormir. Imperador, é tanto remédio que eu já vivo praticamente dopada. Eu já não aguento mais sofrer tanto em minha vida. Já fiz diversos exames e sempre aparece uma coisa atrás da outra. Ou seja, eu consigo me livrar de uma doença e já surge outra pior. Não sei mais o que eu posso fazer. Já não estou mais aguentando de tanto sofrimento. Tem dias que peço até a minha própria morte e pergunto a Deus o porquê que ele não me tira logo deste sofrimento. Porque eu nunca fiz nada de mal para ninguém nesta vida, imperador, para viver assim, tão adoentada desse jeito. Enquanto eu vejo muita gente por aí ruim, mal, fazendo maldade para as outras pessoas e vive uma vida tranquila com saúde. Se é que o senhor me entende, imperador, eu não estou dizendo que essas pessoas teriam que viver doente, mas não estou entendendo porque eu vivo assim doente sempre. Ao ponto de não conseguir fazer mais nada em minha vida, a não ser esperar a própria morte, que não chega. Então, Imperador dos Orixás, às vezes penso que pode ser alguma mandiga que fizeram para mim ficar tão doente assim, porque não tem condições de uma pessoa que era tão sadia como eu que vendia saúde, do dia para noite ficar doentada desta maneira, Imperador dos Orixás. Me mande uma resposta, por favor, me ajude. Aguardo a sua resposta da sua ouvinte Carolina Teixeira de Amorim, aqui no estado de Santa Catarina.
2: A resposta amiga do Imperador dos Orixás da carta do ouvinte. Ouça atentamente o que o imperador respondeu ao jogar os seus búzios.
3: É, minha amiga Carolina aí de Santa Catarina, agora vendo a sua carta aqui, você me diz que parece que a sua casa é uma farmácia de tanto medicamento e que você vive de hospital em hospital, doença que não sabe o porquê de tanto sofrimento. Minha amiga, é verdade tudo que você está aqui falando nesta carta. Realmente você está muito doente. E a culpa não é sua, e sim da amante do seu esposo, a qual você não relatou aqui para mim em sua carta, certo? Pois é, Carolina, a amante do seu marido mandou fazer um trabalho de feitiçaria para lhe matar, para você viver somente doente e aos poucos morrer, para que ela tome o seu lugar como esposa do seu marido. Está a verdade aí para você, minha amiga. Então, Carolina, te aconselho a vir imediatamente aqui ao Ilê Axé, Império dos Orixás, falar comigo, que aqui vamos fazer o melhor trabalho espiritual para acabar com essas doenças que está lhe matando, feita pela amante do seu esposo. Agora, venha o quanto antes, porque a macumba é igual câncer. Se pega no início, tem como resolver. Agora, se pegar já enraizada, é muito mais difícil de resolver. Esta é a verdade. Então, meus amigos, ouvintes, você que está passando por um problema complicado em sua vida, pode ser uma doença ou uma questão no amor, negócios, vícios, seja lá qual for a demanda ou problema, aqui no Ilê Axé você achará a cura ou a solução. Então faça igual a Carolina, escreva a sua carta para o programa e conte o seu problema ao Imperador dos Orixás, que ele lhe dará uma resposta para qual que seja a sua enfermidade ou dificuldade. Isso posso lhe garantir, que o Imperador dos Orixás nunca perdeu uma cura. Então, se você está passando por uma dificuldade em sua vida, Procure ele, o maior mentor espiritual da atualidade em todo o Brasil, e dê um basta em todas as coisas ruins que estão atrasando a sua vida ou dos seus familiares. E fiquem com Deus. E até a próxima cartinha. Tchau, tchau.
2: O imperador pede para você ir ainda hoje procurá-lo no Império dos Orixás, em seu gabinete espiritual, enquanto ainda há tempo para resolver o seu problema, porque lá ele dará a solução e a resposta para o que procura.
4: Final do programa, o Imperador dos Orixás, com Padrinho José, o Mago da Bahia, do Império dos Orixás. 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Padrinho José tem a capacidade de desvendar os mais profundos mistérios do mundo espiritual. Para ele, não existe problema sem solução. Ele consegue ver aquilo que você não pode enxergar. Ele vai fechar seu corpo contra toda e qualquer maldade que jogarem contra você. Lembre-se, os que menos acreditam são os que mais sofrem, e não deixe para amanhã o que você pode fazer hoje, pois o amanhã pode ser tarde demais. Se você está passando por problemas frequentes, é sinal de que a energia negativa está fragilizando a sua vida para que nada dê certo. Amarração amorosa, inveja, olho grande, casamentos em crise, brigas familiares, divergência entre irmãos, maus vizinhos, vícios incontroláveis, queda no comércio, desemprego, depressão, doenças misteriosas e muito mais. Final do programa, o Imperador dos Orixás, com Padrinho José, o Mago da Bahia, do Império dos Orixás. Até outro programa, se assim Deus permitir.

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2: Olá, bom dia, 7 horas.
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Olha a hora, Brasil, 7:08 agora. Olha a hora.

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1: Sou eu. Alô, meu povo. Bom dia. Bom dia. Tá na sucesso. Tá na boa. Deixa eu mandar um abraço para a doutora Vilma. A doutora Vilma hoje tá descansando. Ela tá em casa, tá lá preparando o seu cafezinho, tá fazendo o seu cafezinho gostoso agora, caprichando no café, aquele café delicioso. A doutora Vilma tá lá, tá em casa curtindo o frio, curtindo aquele friozinho danado, aquele friozinho do mês de junho que tá chegando. Diga-se de passagem, tá apertando, hein? O frio tá apertando mesmo. É, agora já cabe aquela blusa de frio, agora já cabe aquele moletom. Ah, agora já cabe aquele bitu, agora já cabe aquele cobertor bacana. É, de lã, pode ser aquele cobertor forte, agora já cabe, porque o frio tá realmente intenso. Alô, Brasil, bom dia. Doutora Vilma, ela tá ouvindo o nosso programa. Ela não perde o horário, ela tá sempre escutando o nosso programa aqui na Rádio Sul do Brasil. Sucesso. Doutora Vilma, bom dia, como é que tá aí? Como é que tá o fim de semana? Como é que tá o sábado? Como é que tá o frio aí, doutora?
2: Bom dia, Cardoso. Eita, Cardoso, que tá um friozinho, hein? Friozinho tá. Bom. Friozinho bom, hein?
1: Friozinho.
2: Esse ano aí. Se a galera não for bem protegida aí na vaquejada, vai passar perrengue.
1: É verdade.
2: Muito esse fica desprotegido, acaba adoecendo depois.
1: Adoecendo.
2: Né? No sereno e aquele friozinho na madrugada.
1: Verdade.
2: E depois vem as consequências.
1: Verdade.
2: Vamos ficarmos atentos sobre isso, hein? Que o friozinho tá bom.
1: Não tá.
2: Valeu, Cardoso. Grande abraço, meu amigo.
1: Abraço, minha querida. Um abraço. Fique com Deus. Bom descanso. Ótimo final de semana. Ótimo sábado. Maravilhoso domingo. E uma bacana e ótima semana que se aproxima. Alô, alô, Brasil. São 7:12 agora. A Rádio Sucesso toca sempre o melhor pra você. Oi, meu povo. Oi, meu povo. Bom dia, Sandra Fernandes. Alô, Sandra Fernandes, bom dia, Sandra. Bom dia, Sueli, bom dia, Suzane. Bom dia, meu povo.
3: Bom dia, Cardoso. Ontem você achou que ia se livrar de mim, né? Mas você não se livrou não, viu? Teve que aguentar. Você não aguenta, tem que aguentar.
1: Rapaz.
3: E manda um alô aí pra minha avó Nina, pro meu avô Abilo, minha avó Beta, Eliane, Eduardo, Betica, Lindalva, Dona Solange, Célia, Neto de Brasília, Cebolinha e pra todo mundo da rádio.
1: Olha, Suzane, foi um prazer, Suzane, na verdade. Você fala que eu não ia aguentar, que eu não ia suportar, que eu... Rapaz, não, pra mim foi uma alegria conhecer você pessoalmente, Suzane. Foi bom demais conhecer você, Suzane. Um abraço a você, conheci você, conheci a Suelen, conheci a Vonina, conheci vocês aí. Foi um prazer enorme falar com vocês, sempre é uma alegria. Vocês me pararam na rua, falaram comigo, tiraram foto comigo. Oh, coisa boa, pai, coisa boa, Suzane, coisa boa, Suelen. Beijo grande, dona Nina, um abraço, seu Abílio, tudo de bom. Alô, alô, meu povo, bom dia. Aqui na sua sucesso, aqui na sua sucesso é show. A sua sucesso é show, Brasil. A sua sucesso é um verdadeiro show. Vem comigo, meu Brasil. Vem comigo, meu Brasil. Bom dia, bom dia. Eita, meu povo. Em casa, no trabalho, onde você estiver. É sempre uma alegria estar do seu lado, é sempre uma felicidade estar com você.

0: Aumenta o volume do seu rádio. Aumenta o volume do seu rádio. Porque você está ouvindo o Alô Brasil. É badalado. É, o programa é badalado e é gostoso. E o povo gosta, o povo participa, o povo manda áudio aqui. Então é isso. Maria Lúcia, lá em Barrinha. Maria Lúcia em Barrinha, município de Carinhanha. Alô, Luzia, cadê Luzia Bastos? Luzia Bastos? Ô, Luzia Bastos? Ô, Luzia Bastos? Ô, Luzia Bastos, lá em Pau d'Arco, Malhada. Manda áudio. Manda áudio. O nosso programa é para você participar mandando o seu áudio.
1: Bom dia, Cardoso. Toca a música aí pra mim, Luiz Gonzaga, Cardoso. Tá na sucesso, tá na boa.
0: Tá na sucesso, tá na boa. Aumenta o volume, meu Brasil. Aumenta o volume, meu Brasil. Tonho da Gata. Bom dia, Tonho da Gata. Bom dia, Tonho da Gata. Bom dia, Maria da Lapa. Coração de Jesus. Maria da Lapa, coração de Jesus. Bom dia, Cocó. Cocó da Brasileira. Cocó da Brasileira. Bom dia, Cocó. Bom dia, Cocó. Bom dia, Cocó.
2: Bom dia, Cardoso. Bom dia, tô por cá, Cardoso. Você onde é que tá? Salvador. Salvador, Cardoso. Lembra de mim pra me lembrar de você. Não dá áudio que eu não sei nem. Fala aí, Cardoso. Dá uma boa aí pro Valmir, dá um. Nada Boca da Vereda, Nina, de Brejãozinho. Rogério Valquito. Mandar um alô aí pra todos os componentes aí. Seja um jovem guarda, eu sou muito guarda. Toca muito aí, toca já deve ficar mais Luciano aí, me leva pra casa. Alô. Beleza, bom dia, Cardoso, sábado.
0: Tá na sucesso, tá na boa. Tá na sucesso, tá na boa. Oi, Zilda, categoria da Bahia. Alô, Zilda. Alô, Bugazão. Alô, Zilda. Alô, Bugazão. Bom dia, Zilda, e bom dia, Bugazão. Bom dia, bom dia.
3: Bom dia, Cardoso. Como é que você tá aí? Tudo bem com você?
0: Eu
3: Cardoso,
0: tô por cá.
3: Cardoso, passa pra mim, ofereço pra Cebola, a esposa dele, pra Coca da 13, pra você, Lorina, Cassandra, José Areda, pra todo mundo que eu tiver na escuta, pra meus meninos, pra quem eu falei o nome, pra quem eu falei e pra quem eu não falei. Passa aí o Moranguinho do Nordeste. Então, passa Cela Vaqueira, tá bom? Tchau, Cardoso. Um abraço. Bom dia.
0: Tudo de bom, Zilda. Tudo de bom, Zilda. Alô, meu povo.

casa, rapaz. E aí, eu tô por cá, eu sei, onde é que você tá? Eu tô por cá. Luciano.

0: isso tá na boa. Vem comigo, meu Brasil. Vem comigo, meu Brasil. Vem comigo, meu Brasil. Bom dia. Bom dia, Lucinalva. Cana Brava. Cana Brava dos Farias. Alô, alô, meu povo. Bom dia. Eita, meu povo. Netão de Brasília, manda áudio, Netão. Netão de Brasília, bom dia.
1: Manda áudio, que eu não sei ler, manda áudio. Bom dia, meu coligado Cardoso, eu tô por cá, de onde é que tu tá? Bora cuidar, né? Correr atrás desse papel. Tem um dia abençoado aí, um bom trabalho. E hoje é aqueles modão do passado pro presente, de presente pra você. E o soluço vai junto com o áudio. Manda áudio que eu não se leio. Com nós é assim, leite coalha, mas não azeda.
0: Ô, leite coalha, mas não azeda. Pá, você no friozinho, Netão de Brasília, começou até soluçar, Netão de Brasília. O frio tá apertando em Brasília também. O frio tá apertando em Brasília também, tá geral aí, porque o Netão começou soluçar, rapaz, começou soluçar lá em Brasília, Netão, é isso aí, meu brother.

0: está, onde está, onde está, onde está? Vem comigo, meu Brasil. Vai, ai, ai, ai, ai, ai, ai, ai. Tá na sucesso, tá na boa. Vem comigo, meu Brasil.
1: Se um dia desses eu falar que vou mudar.
0: São 7:22. Olha a hora, Brasil.

0: Brasil. Aumenta o volume do seu rádio. Netão de Brasília. O Netão, Netão de Brasília. E aí, Netão de Brasília? Pode falar, Netão. Pode falar, Netão de Brasília.
1: Pois é, meu coligado Cardoso. O frio tá rochando aqui, moço. Chuva também. Caiu uma chuva boa aqui na segunda-feira. E tamo por cá. Tamo por cá. Bora correr atrás dos papéis. Aproveitar pra mandar um abraço também aí, moço. Pra Língua de Fogo. Os netos dela lá em Goiânia, né, moço?
0: Os netos.
1: O criozinho de Taquari. Catiúça, bora Catiúça. Suzana aí, a flamenguista. Bora que o Flamengo ganhar esse título aí 2026. Pra toda essa galera caceteira aí, moço. O Galego da Ambulância. O Alfredo Homem Sem Medo, meu coligado Bebeto, pro Meiquilo, o Adriano Rato, moço. Também pro Raquel da Mata Escura, o Alfredo Homem Sem Medo, né? Já falei também. Pro Índio da Bicicleta, toda essa galera caceteira, meu coligado Cardoso. Tô por cá, manda áudio que eu não sei ler.
0: Pois é, Neto de Brasília. Suzane, rapaz, Suzane ontem. Mas Dona Nina me encontraram e a Sueli me encontraram na rua. E para que eu quero falar com vocês. É para não, que nós queremos falar com você. Para que nós queremos falar com você. Eu digo, para, eu paro agora. Vou parar agora, paro agora. Já tô parando. Aí parei para falar com Dona Nina, parei para falar com Sueli e com Suzane. E essa Suzane não é brincadeira não, viu, Neto? Essa Suzane não é brincadeira não, rapaz.
2: Bom dia, Cardoso. Ontem você achou que ia se livrar de mim, né? Mas você não se livrou não, viu? Teve que aguentar. Você não aguenta, tem que aguentar.
0: Tem que aguentar.
2: E manda um alô aí pra minha avó Nina, pro meu avô Abil, minha avó Beta, Eliane, Eduardo, Betica, Lindalva, Dona Solange, Célia, Neto de Brasília, Cebolinha e pra todo mundo da rádio.
0: Todo mundo. Cebolinha, bom dia Cebolinha, bom dia Maria José. Vem comigo Brasil, vem comigo Brasil, nosso programa tá daquele jeito. Deixa eu chamar a Língua de Fogo, deixa eu chamar a Língua de Fogo. Ô Língua de Fogo, ô Língua de Fogo.
3: Bom dia, pé da cara, bom dia, pé da cara. Como é que tá o frio com o pé da cara? Bom
0: já,
3: dia.
0: Já tá rouca.
3: Tá frio, rapaz, bom dia. Meu primeiro abraço lá pra Grande Cota. Para te ajudar, para te ajudar, para te ajudar com a família, para te ajudar com a família. Também pra Anitta, do Galego, uma família. Também pra Laurita com a família, pra Fermina com a família, pra Maria com a família, pro Jota com a família. E também pro Bully. Pronto. Pra Cunco, pra Tuta, mais amor, pro Naninha, mais a Vânia.
0: Sabe quem é mais não?
3: Amiga.
0: É tanta gente.
3: Na Grávida 4 também. E pra todos lá que estiver na escuta, tá bom? Eu mando um abração, viu? Né? Pro Rogério. Viu? Rogério Bota Branca, tá bom?
0: Rogério das Bota Branca.
3: Pra todos lá que estiver na escuta, eu mando um abração, tá bom?
0: Tá bom.
3: Mando aqui, mando um abraço também. A Catuxa. Pro Alicídio no Pambu. Também pra Guilmar na Gravilha 2. Pra Ninha na Gravilha 2 também. Pro Dudé com a família. Tá bom?
0: Tá bom.
3: Pra todos lá que estiver na escuta. Um abração.
0: Tá certo.
3: Quero mandar um abraço também pra todos os meninos da van que estiver na escuta, tá bom?
0: Tá bom.
3: Pro Cebolinha. E pra todo mundo aí que estiver na minha escuta, eu mando um abraço, viu? Um abraço pra minha filha, mais um beijão. Em Goiânia.
0: Oi, Gê. O Samuzinho.
3: Érica.
0: O seu Gê. O seu Gê, o Samu.
3: Valentina, Vitor. E todos, tá bom?
0: Sim.
3: Um abração. Fica com Deus e um bom dia.
0: Bom dia.
3: Pois é, rapaz, eu gostaria de mandar um abraço aí pro Neto Brasília e também pro Índio da Bicicleta, que esqueci, tá? Por ter dislexia na escuta na última, manda um abraço.
0: Certo, agora, o que é que você tá assim mesmo, é o que é? Que você tá assim meio que, você tá sentindo frio aí, é? Você tá sentindo frio? Você não tá com cobertor de orelha aí, não? Cadê aquele bituzão seu? Você já tá é rouca, já, parece. Você foi dormir muito tarde, tomando piriguete? Você presta atenção onde é que você anda. Você presta atenção onde é que você anda andando aí. Onde é que você anda andando? Você tá, eu não sei onde é que você anda. Eu não sei se você tá na 6, se você tá na 5, eu sei que você tá meio rouca. Eu tô percebendo você meio rouca aí. Por modo de que você tá desse jeito aí? Por modo de que você tá assim? Rouca desse jeito? Dona Solange. Bom dia, Dona Solange. Bom dia, Dona Solange. Bom dia, Dona Solange. Bom dia, Dona Solange. Tá na sucesso, tá na boa. Bianca, bom dia, Bianca. Bom dia, Rogério. Bom dia, Rogério. Bom dia, Doril. Bom dia, Rogério. Bom dia, Doril. Bom dia, meu povo da 11, bom dia.
4: Oi, Cardoso, aqui é Bianca da Grovila 11. Manda uma música de Amado Batista pra Bianca da Grovila 11. Minha mãe, meu pai, minha irmã Bruna, minha irmã Vanessa, minha irmã Renata. Amém, de Amado Batista. Bianca da Grovila 11, viu?
0: Ah, Bianca, um abraço. É o que que Nazaré voltou aí? É o que que ela voltou? Fala, Nazaré, bom dia.
3: E rapaz, eu tô gripada. Não, eu não tô na 5, não, eu tô na 6. Vou tomar perigato hoje de noite lá no fila. Se Deus quiser, de noite eu tô lá tomando uma latinha na bundinha.
0: Você vai lá, é?
3: Eu tô por aqui. Não é porque a gente quer gripada e fica rouca, né?
0: É.
3: Mas tá bom, você quer saber de minha vida, que você tá aí? Pois é.
0: Não, eu não quero saber da sua vida, não. Eu não quero saber da sua vida. Eu apenas lhe perguntei se você tá na 6 ou tá na 5. Não é que eu queira saber da sua vida, não. Apenas lhe perguntei, e apenas que eu como é toicinho. Apenas que eu como é toicinho. São 7h30. Olha a hora, Brasil. 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

dos maiores nomes da música nacional, Tim Maia, o saudoso Tim Maia, descobridor dos Sete Mares, uma das vozes mais fortes da música brasileira, o imortal Tim Maia.

0: 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Pois bem, meu Brasil, nós estamos por cá. Eu estou por cá. E você, onde é que você tá? Dona Solange, bom dia, Dona Solange. Rádio Sucesso, já já eu tô de volta, porque eu estou por cá. E você, onde é que você tá?
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2: Bom dia, 7:34.
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0: Bom dia, eu tô por cá, e você, onde é que você tá? Alô, alô, meu Brasil, bom dia. Sucesso, meu Brasil, para sucesso tá na boa. Eu tô por cá, eu sei, onde é que você tá? Alô, alô, Brasil, alô, alô, Brasil, bom dia, meu povão. Bom dia, você que tá em casa, no trabalho, onde quer que você esteja. É um prazer, é uma alegria, é uma felicidade estar do seu lado, estar contigo, na mais gostosa de todo o interior da Bahia. Bom dia, olha a hora, são 7h40, bom dia. Olha, oi Maria, Maria dos Anjos, bom dia Maria dos Anjos.
1: Bom dia Cardoso, que é Maria da Boa Vista. Quero que você rode uma música aí de Cristiano Neves, da garçonete. Ofereço pra minha família, meu pai, minha mãe, minhas filhas e pra todos que estiver ouvindo.
0: Abraço, Maria. Maria da Boa Vista. Maria da Boa Vista. Bom dia, Dona Solange. Bom dia, Dona Solange. Bom dia, Dona Solange, bom dia.
2: Oi, Cardoso, bom dia, família Sucesso. Bom sábado a todos, um ótimo final de semana. Oi, Suzane, Suelen, que Deus abençoe vocês aí. Lia Couto, Val, seu Ita.
0: Oi, Lia. Bom dia pra vocês.

0: Oi, dia. Bom dia, bom dia. Bom fim de semana.
1: Ótimo,
0: Cardoso.
1: filho.
0: O programa tá bom demais, viu? Mandar um abraço, Cardoso, para todos que estão curtindo, se preparando para a vaquejada 2026. Que Deus abençoe a cada um. E assim, o mês de junho é diferente, né?
1: É diferente.
0: Osmar Monteiro, Edgar Mão Branca, nossa. Muito bom, né, Cardoso?
1: Verdade.
0: O programa tá show. Parabéns.
1: Obrigado.
0: Deus continue abençoando. Um abraço a todos. Oi, Nazaré. Bom dia.
1: Bom dia, bom dia, bom dia. Bom dia. Tá na sucesso, tá na boa. Tá na sucesso, tá na boa. Oi, Brasil. Olha a hora, 7:42 agora. 7:42. Você e eu. Eu e você. Eu estou por cá e você está por lá. Eu estou por cá e você está por lá. Nós estamos juntos. Zé Sola da Nova Posse. Dona Nono Barreiro Grande. Dema Dalvandi. Dema e Dalvandi. Bom dia.

0: 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São 7h44, alô Maria das Prantas, Maria Guedes, Maria das Prantas, bom dia. Margem do rio, pé da serra, em riba da serra, pra tudo quanto é lugar. Canabrava dos Farias e Gaporã. Maria, Maria Lúcia, na barrinha ela, dona Neuza e Antônio, no município de Carinhanha. Luzia Bastos em Pau d'Arco, Malhada. Dite em Lagoa Clara. Alô, Dite em Lagoa Clara. Oi, Dite em Lagoa Clara, Macaúbas. Diene. Alô, Diene. Alô, Valesca. Alô, Valentina. Pontal, Canápolis. Alô, Graça, Sítio do Mato. Alô, Graça, Sítio do Mato. Bom dia, meu Brasil. Dite em Lagoa Clara, município de Macaúbas. Alô, Botuporã, onde você estiver.
1: Bom dia, Cardoso. Bom dia, tudo bem contigo? Como é que tá? Tudo bem, graças a Deus. Espero que você também esteja bem. Tá bom? E Cardoso, eu quero ver uma música aí, daquelas músicas que só você sabe. Entendeu? E agradecer pra todos que estão ouvindo o programa. Pra você e pra sua família. Um abraço pra você. Um beijão no seu coração.
0: Abraço, Maria da Lapa. Maria da Lapa, na Fazenda Bom Sucesso. Alô Zezé. Alô Zezé, categoria da Bahia. Bom dia, Zezé. Bom dia, Rufina. Alô Rufina. Alô Zezé. Alô Anitta Bonita. Alô Domitília. Alô Domitília. Bom dia, meu povo da 3. Bom dia, seu Luiz. Bom dia. Seu Luiz, respeita Januário, seu Luiz.
2: Oi, Cardoso, bom dia. E aí, como é que você tá? Tudo bem? Que Deus abençoe nosso dia.
0: Amém, amém. Tá na sucesso, tá na boa.
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0: Ô Célia, manda áudio, Célia. Manda áudio, Célia. E tá é danado de bom. Tá é danado de bom.

0: Ei, nego, é grudado que nem piolho. Tá danado de bom, meu compadre. Tá danado de bom. São 7h48 agora, Brasil. Tá? Tá?
1: E bom dia, aqui quem tá falando é Tereza da Baixada Fluminense.
0: Oi, Tereza.
1: Quem tá na rádio hoje, agora de manhã?
0: Quem tá
1: no
0: na...
1: programa da Sucesso.
0: Quem tá na rádio?
1: Tá na boa.
0: Quem é que tá na rádio? Quem é, será?
1: É, porque minha sobrinha perdeu o documento dela.
0: Oi.
1: O nome dela é Jeane. Jeane. Jeane do... É a sobrinha minha, Jeane, a esposa do neguinho aqui.
0: Certo. Ela tem que vir aqui na rádio e falar com Cassandra. Ela tem que vir aqui e falar com Cassandra. Falou então, Terezinha. Um abraço, Terezinha. Deixa eu falar com Paulo. Paulo! Ô, Paulo! Ô, Paulo! Paulo! Ô, Paulo! Eu vou te perguntar e você vai me responder. Vou fazer essa pergunta para Paulo, para Paulo, e vou fazer também essa pergunta para Dona Solange. Vou fazer essa pergunta aqui para Paulo e para Dona Solange. Tá certo, Paulo? Vou fazer uma pergunta para Paulo e para Dona Solange. Vou fazer por dois aqui. Ô Paulo, você tá me ouvindo, Paulo?
2: Bom dia, Cardoso. Ótimo sabadão de paz e saúde a todo, né? Um alôzinho a todo esse pessoal aí que não perca seu programa seu aí, né? Sempre tá mandando um alôzinho pra todo o pessoal. E é isso, tá? Na sucesso, tá na boa, né? Gostaria de mandar um alô pra Lia, né? 14, esposa Zé Nilton, a dona Val, o Ito, Val, as duas irmãs, dona Nazaré, neto de Brasília, também pra você, é Cardoso. E toda minha família aqui, viu? E também parabenizar Selma, esposa que tá completando um ano hoje também.
0: Selma!
2: Deus abençoe.
0: Pronto, parabéns pra Selma.
2: Dela é de paz e saúde. E que sempre conquista o sonho dela. E Deus abençoe a todos, Cardoso. Tamo por cá. Esse, sabe que nós não perdemos o programa, não, né?
0: Certo.
2: Valeu.
0: Parabéns pra Selma.
2: Ô, Cardoso, lá que tu vê, da Nazaré, calma. Quieto conversando, você não futuca não, você também perturba, né? Você futuca só pra ver mesmo.
0: É, já mas...
2: mandou gaitada aqui sozinha aqui.
0: Mas ela tá de boa,
2: ela
0: tá de boa.
2: Aquela coisa
0: de
2: você é sem dó, viu? Mas você também futuca, você procura mesmo.
0: É, eu pergunto as coisas pra ela, eu faço as procuras pra ela. Ô Paulo, você tá me ouvindo aí, Paulo? Você tá me ouvindo agora aí, Paulo? Você tá me ouvindo aí, Paulo? Me diga aí se você tá ouvindo. Me fala aí que eu quero lhe fazer uma pergunta. Tá na sucesso, tá na boa. Dona Solange, a senhora tá me ouvindo aí, Dona Solange? Tá me ouvindo aí, Dona Solange? Tá ouvindo, Dona Solange, tá ouvindo? Paulo, você tá me ouvindo agora, Paulo? Tá me ouvindo? Então eu vou fazer uma pergunta, eu vou fazer logo a pergunta aqui pra Paulo e pra Dona Solange. Tá me ouvindo, Paulo? Você tá me ouvindo, Paulo?
2: Estou te ouvindo, sim, rapaz. Estou aqui tomando um cafezinho aqui ouvindo o programa seu.
0: Pronto, Dona Solange também está me ouvindo. A pergunta é para vocês dois. Seria a pergunta se eu fosse começar o programa mais cedo fazendo essa pergunta, ia ser para todo mundo. Mas vocês dois, vocês acham que quem engana mais, quem enrola mais, o eleitor que enrola o político ou político que enrola o eleitor? Na sua opinião, Paulo, na sua opinião, Dona Solange, quem é que enrola mais quem? O político que enrola o eleitor ou o eleitor que enrola o político? Me responda aí, Paulo, me responda, Dona Solange, que eu volto com o Neto de Brasília.
3: Tá na sucesso, tá na boa. O seu Lúcio foi embora, meu coligado. Agradecer o Paulo aí também. Valeu, Paulão. Obrigado, meu querido. Saúde e paz aí pra você e toda a família. Moço, eu esqueci também, foi de Bino, Dona Maristélia, Robinho, Merson, Neidinha, meus parentes também lá na 18, na 9. Toda essa galera caceteira, meu coligado Cardoso. E vambora, né? Hoje tem Brasil, 7 horas da noite.
0: Brasil. Brasil e Egito.
3: Bora aí, Suzana. Se liga no Brasil de noite.
0: Brasil e Egito. O último jogo antes da estreia. É, contra Marrocos.
4: o último jogo amistoso do Brasil antes de sábado, dia 13. Não é sábado, dia 13? É isso mesmo, não é? É sábado, dia 13. Que vai ser a estreia do Brasil contra Marrocos. É justamente sábado, dia 13. Pois é, deixa eu escutar logo aqui o recado de Paulo. Quem é que você acha que enrola mais, Paulo? Você acha que enrola mais? O eleitor enrola o político ou o político enrola mais o eleitor?
2: Ô, Cardoso, eu falo que é o político, viu?
4: É.
2: Mas que o eleitor também, o eleitor é caloteiro, é também, viu? Mas é que eu vou pelo político, viu?
4: Vai pelo político. Aê, Paulo. Então você acha, na opinião de Paulo, o político enrola mais o eleitor do que o eleitor enrola o político? Pronto. Paulo já deu a opinião dele. Já deu. Deixa eu escutar a dona Solange. Quem enrola mais? É o eleitor que enrola o político ou o político que enrola o eleitor, dona Solange?
5: É, Cardoso. O eleitor aprendeu com o político.
4: Foi.
5: Prometer e não cumprir. É complicado, né? Mas certamente, quando o político promete uma coisa, aí não cumpre. O eleitor, se sentindo traído, quer retribuir da mesma forma. E por aí vai.
4: E por aí, muito bem, dona Solange, muito bem. Depois, outro dia, nós vamos com essa conversa aqui, a gente estende mais elas até mais tarde. Mas hoje foi só pra dona Solange e Paulo. Deixa eu ver. Domitília, bom dia, Domitília. Bom dia, Domitília. Bom dia, Domitília, categoria da Bahia. Oi, Domitília. Domitília, bom dia.
6: Bom dia, Cardoso Velho. Cardoso Velho, quando não tá nessa rádio, o povo fica tudo triste. Que a alegria da rádio é sucesso, é o Cardoso Velho. Quando não tá, meu Deus do céu, todo mundo quer conversar com o Cardoso e nada de Cardoso. Cardoso tá de férias. Cardoso hoje não quer ir pra rádio, não. Tá danado hoje, tá danado hoje. É, Cardoso.
4: É verdade.
6: É, meu amigo velho. Quem gosta faz é assim, que nem você. Bom dia pra um, bom dia pra outro. Tá bom, meu irmão. Deus que te dê saúde.
4: Amém.
6: Muitos anos de vida.
4: Amém.
7: Preste atenção.
4: Tá na sucesso. Tá na boa. Tá na sucesso. Tá na boa.

0: tudo está no seu lugar. Graças a Deus. Esse é o Benito de Paula. Esse é o Benito de Paula. Na rádio mais gostosa de todo o interior da Bahia. Deixa eu mandar um abraço pra Bodô, alô Bodô, e pra Leila Lucena, e ainda pra o João da Saudosa Dona Eudália, e a Leu Lucena Clarinha, a Bodô, a Sandra Lucena, alô Sandra Lucena, bom dia Sandra Lucena, bom dia Dadai, bom dia Adriano, bom dia Aguinaldo, bom dia Chico Índio, Chico da Saudosa Dona Eudália, o Chico Índio e também a Maria, a Conceição, Fadley Flávia e o Flávio e o Fagner, um abraço. Bom dia, meu povão, meu Brasil. Graças a Deus. Graças a Deus vencemos mais uma semana. Mais uma semana de bate-papo, mais uma semana de música, mais uma semana de alegria, de muita conversa. É mais conversa do que música, é mais conversa do que música, é mais papo, é mais áudio, mas o que importa é você participando do programa. Isso é que vale, isso é que é importante.
1: Fala, meu brother Cardozão, como é que tá, meu querido? Só o ouro.
0: Só o ouro. Manda um alô
1: aí pra nós aqui na Grovilha 11, viu? Todo mundo aqui da Grovilha
0: 11. É o P.
1: O vereador Rei, a esposa dele, a família dele inteira, tudo quanto é povo aqui da ONU.
0: Valeu,
1: minha P. Família. E você, Cardozão, um abraço, meu querido. E manda um alô aí pra esse povão bom aí da rádio. Beleza?
0: Beleza.
1: Manda um alô pra esse rapaz lá de Brasília.
0: É o Neto.
1: Meu amigo Manuel da Mata, que tá na escuta.
0: É isso aí, P. Um abraço, P. E todo o povo da 11, a professora Elinha que tá ligada com a sua família, escutando o programa. Aqui não para, o nosso programa é assim, é com a participação do povo, é com a alegria do povo, é com o áudio do povo, porque manda áudio, meu Brasil.
2: Bom dia Cardoso, bom dia pra todo mundo da Sucesso FM. Cardoso, manda aí a próxima aí, já tá no finalzinho do programa, né? Manda aí pra dona Domitila aí uma música boa, também a Dalva, também a Neuma, também a Fumada 2, todos que estiver ouvindo o programa, manda aí pra todos na Gravilha 7, a dona Helena com a família dela, a Teresina 11 e pra você também, ok? Tá no sucesso, na boa. Hoje não é a Corda Brasil, não é?
0: Muito bem. Tá na sucesso, tá na boa. Rapaz, acabou o programa. Acabou, foi um show hoje, hein? É, rapaz, fazendo frio, fazendo sol, né? Fazendo frio, fazendo calor, fazendo chuva, fazendo sol, nós estamos por cá. Estou por cá constantemente na sua Rádio Sucesso. Fazendo calor, fazendo frio, fazendo chuva, fazendo sol. Nós estamos sempre por cá, na sua Sucesso. Com o mesmo carinho, com a mesma alegria, com a mesma boa vontade. Pois bem, meu povão. E é como eu digo sempre. Alô, Aleboge. Aleboge, bom dia, Aleboge. Aleboge não mandou só um recado aqui, não mandou áudio nem nada. Aleboge, um abraço. Um abraço, Manel da Mata. Um abraço, Manel da Mata, ligado.
3: Bom dia, Cardoso, tá acabando o programa. E aí, bom dia, meu acabando. Povo, bom dia, meus amigos agrovilhenses. Valeu, P, aquele abraço pra vocês aí. Abraço pra todos vocês, agrovilhenses, serramalhenses.
0: Valeu, Manel. Manel não perde o programa também, não. Manel não perde o programa. Manel da Mata não perde o programa. Manda um abraço aí pra Sandro Borges. Alô, Sandro Borges. Bom dia, Sandro Borges e Alexia. Tiani. E manda um abraço também aí pra Tanael, que também tá ouvindo a sucesso. Ô, Goi, bora botar água pro gado, Goi. Vamos botar água pro gado, Goi. Jurubeba, bom dia, Jurubeba, bom dia. Bom dia, Sandro Boy, bom dia, Júnior de Lunga e Meca. Júnior de Lunga Meca, Lunga e Bidoguinha. Bala e Cida. E também Preta, Mirão e Lili. Mirão e Lili. Sucesso! Marli e Maria. Pois é, meu Brasil. Então, e é como eu digo sempre: segure firme na mão de Deus e meta o pé na estrada. Porque quem anda com Deus não pode ter medo de nada. E esse meu Deus que eu acredito piamente, ele que me guia, que me orienta, que me ilumina, que me segura, que me sustenta e que me trouxe até aqui, ele nunca, nunca, nunca, nunca, nunca vai me deixar cair. Um abraço, meu Brasil. Fiquem todos com Deus, que eu tô indo com ele. E com ele estarei de volta na segunda-feira, às 5 horas da manhã. Acreditando em Deus, o construtor do universo. Manda um abraço aí para meu amigo Bebeto na 3. Para Vivi. Alô, Vivi. Para Gildete. Para Lucas. Para meu amigo Tom Santana. Para meu amigo Severino. Alô, Severino. Alô, Leide. E alô, Manu. Alô, todos vocês. Um beijo, gente. E até segunda. Segunda-feira, cedinho, às 5 da manhã. Um grande abraço, um grande beijo. E até segunda. Acreditando em Deus, o construtor do universo. Ótimo e feliz sábado. Maravilhoso e cheio de alegria e felicidade no domingo. Beijo, gente. E até segunda. Acreditando em Deus, o construtor do universo. Beijo, gente. Até segunda.

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1: Confira a hora certa, 8:03. Bom dia.
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3: Oi, sou Luana de Oliveira, chegando com o nosso horóscopo. Já aumenta aí o volume do seu rádio. Áries, Touro e Gêmeos.
2: Áries.
3: Ariano, tudo tem algum custo, seja financeiro, emocional ou moral. É hora de sua alma calcular o custo das atitudes que está prestes a tomar para não despertar depois uma conta desagradável que precise ser paga. Melhor não, Ariano. A cor para hoje é o preto.
2: Touro.
3: Touro, nem sempre é possível garantir a melhor experiência possível às pessoas com que você se relaciona. E em muitos casos o tiro sai pela culatra, porque apesar da boa vontade empenhada, tudo acaba dando errado, acontece, viu? A cor pra hoje é o violeta.
2: Gêmeos.
3: Olá, gêmeos. Tem uma hora que a paciência vai ao inferno e a boca fala mais do que devia. E provavelmente a situação vai render arrependimento no futuro. Mas enquanto acontece, parece brindar com alívio, complexidade humana. A cor pra hoje é o salmão. Daqui a pouquinho, câncer, leão e virgem.
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0: levam para o seu dia.
1: Oi, de volta na programação. Agora você de Libra, Escorpião e Sagitário.
0: Libra.
1: Oi, Libra. É melhor optar por se comunicar com a máxima simplicidade possível, como se você estivesse explicando algo a uma criança e mesmo assim com a alma desapegada dos resultados. Só importa você se comunicar. A cor para hoje é o roxo.
0: Escorpião.
1: Olá, Escorpião. Por vontade própria ou involuntariamente, de todas as maneiras imagináveis, os relacionamentos se estabelecem entre as pessoas, porque é inerente à experiência humana que tenhamos de nos apoiar mutuamente. Destino, viu? A cor pra hoje é o marrom.
0: Sagitário.
1: Oi, Sagitário. Cair na tentação de se irritar e sair aos gritos tentando colocar em ordem é, na prática, você se distanciar de tudo que poderia ser feito de maneira concreta para facilitar a situação e solucionar os perrengues. A cor pra hoje é o vinho. Já, Capricórnio, Aquário e Peixes.
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1: Oi, de volta com as últimas dicas astrais, Capricórnio, Aquário e Peixes.
0: Capricórnio,
1: há uma hora certa para cada coisa. E em geral, sua alma se comporta de maneira contida, se reprimindo para não se lançar às experiências. Mas, de todo modo, também há uma hora certa para se aventurar. E a cor para hoje é o azul.
0: Aquário.
1: Oi, Aquário. Seus princípios se chocam com os princípios que discordam. Representados por algumas pessoas que, de muitas maneiras, encontram em você um ponto de apoio para o exercício da discordância. Melhor não se prestar a isso. A cor para hoje é o verde claro.
0: Peixes.
1: Olá, peixes. Todo tempo perdido em outras horas pode ser resolvido agora. Porque nesse momento sua alma pode e deve se debruçar sobre os assuntos que sempre foram procrastinados por ter faltado boa vontade para os resolver. A cor para hoje é o cinza. Galerinha, obrigada pela companhia. Beijo e até a próxima. Tchau.
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1: Será que eu sigo te fazendo companhia nesta super manhã? Agora são 9:02. Bom dia pra você.
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1: Tarcísio do acordeon.
2: Ô, parceiro Henrique Freitas.
1: Mais uma, viu? Apaixonando os corações.

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1: Sabadão chegou, meus amigos, e com ele nosso resumo de novelas. Atenção o que rola na novela A Nobreza do Amor, para esse sabadão. Gendal acredita que ao seguir Quênia, Pascoal chegará em Dume e Akin. Tonho comenta com Caetana sobre a obsessão de Mirinho com Lúcia. Viriato sente ciúme da proteção de Belmira em relação a Carrapato. Quênia percebe que Pascoal a está seguindo e confronta Gendal. Januário descobre que Manuel beijou Ana Maria. Marta acredita no plano de Virgínia e Graça e parabeniza a filha por sua suposta cordialidade com Lúcia. Virgínia pede ajuda a Sebastião para colocar em prática seu plano contra o ateliê de Lúcia.
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1: Chegando com o resumo de Quem Ama Cuida pra esse sabadão, meus amigos. Ademir tenta convencer Pedro a desistir do processo de Adriana. Adriana convence o Toniel a ficar com o quarto de Arthur. Diná avisa Pilar que Adriana foi para a joalheria. Tom pede desculpas a Helenice. Pilar vai até a joalheria e acusa Adriana de ter matado Arthur. Ulisses se sente culpado. Diante da insistência de Fábia, Ulisses mente para a esposa sobre o seu paradeiro e diz que está se tratando com um psicólogo. Pedro prepara Adriana para o novo depoimento na delegacia como suspeita. Adriana avisa ao delegado que está pronta para responder às suas perguntas.
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1: Olá, bom dia, são 10:01.
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0: muito obrigado.
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1: Bom dia, e a gente segue juntos na sua manhã. São 11 horas e 2 minutos agora.
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Eu quero chamar pra vocês. Alô, Nildinha! Vem cantar pra esse povo, chega mais.

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1: Olá, pontualmente meio-dia. Boa tarde a você.
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0: Muito obrigado.
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1: Tá, boa tarde, agora são 13 horas e a gente segue juntos aqui na sua tarde.
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1: E a gente segue juntinhos, curtindo a melhor tarde do seu rádio aqui na sua estação. Agora são 13 horas e 32 minutos. Boa tarde a você.

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0: Muito obrigado.
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1: Olá, boa tarde a você, agora 14 horas e um minutinho.
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1: Olha a hora, 14 horas e 32 minutos. Boa tarde.
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1: A sua rádio são 15 horas e 2 minutos.
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0: Muito obrigado.
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0: Responsa e Rafa Júnior.
1: Os maloqueiros de responsa.
0: É chuva de bênção.
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1: Sábado 13 de junho.

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1: Boa tarde, 16 horas e 1 minuto.
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1: Olha a hora boa, hora do café da tarde, agora 16 horas e 30 minutos. Boa tarde a você.
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0: muito obrigado.
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1: Olá, boa tarde pra você, 17 horas e 1 minuto agora.
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1: Agora são 17 horas e 32 minutos. E a gente vai juntos, curtindo a programação especial nesta tarde, na sua estação.
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0: obrigado.
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1: Olha a hora, agora 18 horas.
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0: Oração do Anjo. O anjo do Senhor anunciou a Maria.
1: E ela concebeu do Espírito Santo.
0: Ave Maria, cheia de graça, o Senhor é convosco. Bendita sois vós entre as mulheres, e bendito é o fruto do vosso ventre, Jesus.
1: Santa Maria, Mãe de Deus, rogai por nós, pecadores, agora e na hora da nossa morte. Amém.
0: Eis aqui a serva do Senhor.
1: Faça-se em mim segundo a vossa palavra.
0: Ave Maria, cheia de graça, o Senhor é convosco. Bendita sois vós entre as mulheres, e bendito é o fruto do vosso ventre, Jesus.
1: Santa Maria, Mãe de Deus, rogai por nós, pecadores, agora e na hora da nossa morte. Amém.
0: E o Verbo de Deus se fez carne
1: e habitou entre nós.
0: Ave Maria, cheia de graça, o Senhor é convosco. Bendita sois vós entre as mulheres, e bendito é o fruto do vosso ventre, Jesus.
1: Santa Maria, Mãe de Deus, rogai por nós, pecadores, agora e na hora da nossa morte. Amém.
0: Rogai por nós, Santa Mãe de Deus,
1: para que sejamos dignos das promessas de Cristo.
0: Oremos.
1: Infundi, Senhor, em nossas almas a vossa graça, para que, pela anunciação do anjo, cheguemos ao conhecimento da encarnação de nosso Senhor Jesus Cristo, vosso Filho, que pela sua paixão e morte na cruz, cheguemos à glória da ressurreição. Pelo mesmo Jesus Cristo, Senhor nosso. Amém.

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1: Tá na hora do Happy Hour. Agora são 18 horas e 30 minutos. Uma ótima noite pra você.
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0: obrigado.
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